0: da mãe dela, como você sempre fez com você?
1: Não, agora você me convenceu.
0: Eu gosto, eu acho que